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0: 20 minutos se pasan de las 22. Nos adentramos a la tercera hora de esta programación, La Noche de las 100 por Amambay FM 100.5, de lunes a viernes de 20 a 23 horas, gracias a Infotronic, Informática y Electrónica, el doctor Ramón Soria, cirujano plástico, y Quinta du Morgado. Ya está ahí. Bueno, gente, como les decía al comienzo de la programación, hoy tenemos entrevista sorpresa con la profesora Gleisi Jenny Barbosa. Oi, Gleisi. Hola, profe. ¿Cómo estás?
1: Hola, Ruth. Vai chapar.
0: Porá, ande.
1: Xerera, Gleisi Jenny, Ximbo Erra. Estou muito feliz de estar aqui visitando vocês e vou falar em português, porque gosto muito da língua guarani, do espanhol, mas eu sei falar bem é português.
0: É isso aí. Vou falar um pouquinho de Jenny, de Gleisi Jenny. Ella nació el 10 de diciembre de 1979 en São Bernardo do Campo, São Paulo, hija de un metalúrgico de la región ABC paulista. Su historia comienza con el contexto de las grandes movilizaciones obreras brasileñas que marcaron la redemocratización del país. De niña se mudó con su familia a Mato Grosso do Sul, vivió en Mundo Novo y posteriormente se estableció en Dourados, ciudad donde forjó su trayectoria personal, profesional y política. Hasta ahí hablamos, pero yo sé que sos diputada también.
1: Sí, eso mismo, Ruth.
0: Y hoy nos visitan las 100.5. Vamos a conocer entonces a profesora diputada Gleisi Jenny. Bienvenida.
1: Obrigada, Ruth. Es un placer enorme estar aquí en la 100.5, né? 100.5 Amambay FM. É um prazer enorme estar aqui conversando com todos os ouvintes, todas as ouvintes. Imagino que tenha muita gente bacana nos ouvindo agora.
0: Sim.
1: É isso que você disse. Eu nasci em São Bernardo do Campo e para nós no Brasil, São Bernardo do Campo é um lugar muito importante e simbólico, porque é ali que Lula começou as lutas sindicalistas, as lutas com a população, pensando a redemocratização do país, né? Então a gente, eu nasci ali, mas meu pai logo veio para Mundo Novo e aí depois a gente veio para Dourados, onde eu me estabeleci e me tornei professora, passei pelo movimento estudantil na universidade, eu estudei na UEMS, que é a Universidade Estadual do Mato Grosso do Sul. No movimento estudantil, eu já comecei a militar na educação, a compreender as lutas da educação. E depois, no movimento de mulheres.
0: Ah,
1: e um movimento
0: bom,
1: do qual eu me apaixonei muito, porque a luta das mulheres é uma luta muito encantadora.
0: Sim,
1: né?
0: É verdade.
1: A gente tem muitos desafios. E a gente tem algumas experiências que são importantes para a gente levar para a política, né?
0: Com certeza.
1: Eu sempre falo que a gente, no movimento de mulheres, a gente quer um mundo que seja inclusivo para as mulheres.
0: Claro.
1: Né? E que incluir as mulheres na política significa a gente levar para a política as nossas necessidades.
0: Uhum.
1: E as nossas necessidades é mais saúde, é mais educação, é mais segurança, é mais emprego. O que a gente quer é condições melhores de viver e de viver com proteção do Estado, né? E quando a gente consegue isso para as mulheres, a gente consegue isso para todo mundo.
0: Exatamente.
1: Né?
0: Tanto é que a fala, né? Se uma está sofrendo, todas estamos, né?
1: Sim.
0: Então a gente quer para todo mundo.
1: Sim. Quando uma sofre, todas sofrem. E quando uma sobe, a gente leva todas também.
0: Também,
1: né?
0: Exatamente.
1: Então, e estar no parlamento, para mim, tem sido essa experiência de poder levar a luta das mulheres. E eu faço muito isso, sabe, Ruth? De ouvir as mulheres onde elas estão. Eu gosto de ir aos territórios, seja nos territórios indígenas, seja no território da educação, que é entrar na escola, conversar com as professoras, com as servidoras administrativas. Com as mulheres que estão no contexto, no território mesmo da educação, com as mulheres que estão no contexto da saúde, nos territórios da saúde, conversar com essas mulheres e levar essas lutas para dentro da Assembleia Legislativa.
0: Ah,
1: e quando eu faço isso, Às vezes é bastante desafiador, porque Sim. nem sempre nós somos compreendidas, né?
0: Uhum,
1: e às vezes
0: certeza.
1: Tem algumas tentativas, algumas ações machistas, violência política de gênero, mas toda vez que eu sofro qualquer tipo de violência política de gênero, eu me lembro que eu não estou ali sozinha e eu me sinto que tem muitas mulheres comigo, e isso me dá uma força enorme para a gente caminhar juntas, né?
0: É muito admirável em Brasil como as mulheres têm voz, postura, firmeza, y tienen una fuerza que nos inspiran a nosotras, ¿verdad? Las paraguayas. En el Parlamento se ve, ¿verdad? Yo le veo mucho, le sigo a muchas políticas mujeres, y eso hace con que me dé fuerza de tomar mi espacio de poder, que es el micrófono aquí en la
1: sí,
0: radio, ¿verdad?
1: Sí.
0: Y así hablar en nombre de todas. Y en Paraguay sí tenemos también, pero no con la grandeza y la fuerza que, para mim, ver como o Brasil, verdade?
1: Olha, no Brasil, isso também é uma construção.
0: É uma construção,
1: É uma
0: sim.
1: construção de muitos anos, são muitas mulheres no passado que fizeram essa luta, e que hoje a gente observa, mas a gente ainda tem um caminho muito grande a percorrer.
0: Sim.
1: Nós ainda somos em torno de 15% das cadeiras no parlamento. Aqui no Mato Grosso do Sul, nós somos 24 cadeiras de deputados. Apenas 3 são de mulheres.
0: Sim. Né?
1: Então, a gente ainda tem um desafio muito grande.
0: Sim.
1: Mas uma coisa que nós temos muito forte no Brasil, acho que são os movimentos sociais,
0: sociais
1: e os movimentos de mulheres. Né? O movimento feminista no Brasil, ele é um movimento muito forte e ele tem crescido. Né? Então, a gente tem... Eu acho que isso traz para a gente essa força, né? E traz para a gente a certeza de que nós não estamos sozinhas.
0: Certeza.
1: E tem uma coisa muito interessante também no Brasil, Ruth, que é assim, quando a gente fala em algumas pautas, como por exemplo a violência contra as mulheres, essas são pautas que unificam as mulheres de todos os partidos, de todas as ideologias, né? Então, algumas pautas a gente consegue caminhar juntas com essa mesma força. A gente entende que essas são lutas que nós temos que trazer. Agora, eu acho que... assim, eu acho que talvez no Paraguai eu preciso conhecer mais também, né? Tô ouvindo você aqui agora e eu fiquei curiosa para saber mais. Mas deixo uma mensagem para as mulheres do Paraguai, assim, vamos caminhar juntas, porque uma coisa que a gente percebeu também é que no fundo sempre fomos nós.
0: Sim.
1: Somos nós que estamos à frente. A gente entende de economia, a gente entende de saúde. Somos nós que estamos à frente na educação, lá na escola, a maioria são mulheres.
0: Sim.
1: No cuidado das pessoas, nas famílias, somos nós as mulheres. Somos nós que sabemos que vamos ao mercado e sabemos o preço da comida, se aumentou, se não aumentou. A gente entende de tudo. O que a gente não assume é esse lugar da gestão do país. Né? Nós sabemos o que é melhor para nós. Nós precisamos ocupar esses espaços e fazer ele ser melhor para nós.
0: Sim, tá.
1: Porque tem uma coisa que é muito diferente, que é como os homens enxergam
0: Sim.
1: a política e como nós enxergamos. Né? Vou te dar um exemplo básico na segurança pública, por exemplo. Né? Na segurança pública, quando a gente pensa... Eu sempre faço essa pergunta nos espaços mistos, onde tem homens e mulheres. O que é que um homem tem medo nos espaços públicos, numa rua à noite? Ele tem medo de assalto, ele tem medo de coisas assim. Nós mulheres, todas nós, temos medo de violência sexual.
0: Sim, total.
1: Total.
0: Sempre.
1: Sempre, né? Então, se nós tivermos uma segurança que nos atenda, a gente atende a eles também. Né? Atende
0: claro,
1: todo mundo,
0: sim.
1: atende os homens, atende os jovens, atende as crianças, né? Então, o nosso olhar e as nossas necessidades para a política do atendimento do serviço público, ele é sempre muito mais completo. Então, ele é muito importante. Na saúde, né? Eu acredito que aqui no Paraguai a gente também tem a mesma cultura que a gente tem no Brasil, que é quem é que cuida nas famílias? São as mulheres. São as
0: Sim.
1: mulheres que cuidam das crianças, né? Dos ninhos, né?
0: De los niños.
1: De los niños. São as mulheres que cuidam dos pais quando envelhecem. São as mulheres que cuidam dos jovens, né? Então, quem é que vai ao médico? Quem é que leva essas pessoas para o médico? Quem é que faz todo esse cuidado? Quando a gente tem uma política que atende às nossas necessidades, a gente atende a família inteira.
0: Sim.
1: Né?
0: Y explicando así, dejando claro que en el ámbito general, no siempre, ¿verdad? Porque siempre se toma al hombre. Ay, pero los hombres también. Os homens também, com certeza.
1: Sim.
0: Mas a gente está falando de uma maioria.
1: De uma maioria, uhum. Sim. E nós queremos que os homens ocupem cada vez mais esse espaço.
0: Sim.
1: Porque
0: é necessário.
1: Isso,
0: sim.
1: Porque é necessário.
0: Seres funcionais.
1: Que a gente divida as tarefas.
0: Sim.
1: Né? A gente tem muito essa discussão também no Brasil.
0: Sim.
1: É importante que os homens assumam muito mais as tarefas com as crianças. Que cuide da educação das crianças, né? Isso fortalece os vínculos familiares, isso fortalece os vínculos dos pais com as crianças.
0: Rompe o tabu.
1: Sim, rompe muitos tabus.
0: Da distância do pai, da filha e todas essas coisas, né?
1: Exatamente. A gente quer cada vez mais essa proximidade, esse fortalecimento dos vínculos. E a gente precisa ter políticas públicas para isso também.
0: Claro. Né?
1: Então, a gente, no Brasil, a gente pensa muito a partir disso, né? Então, é bacana que a gente consiga fazer esse intercâmbio de culturas, né? Do Paraguai,
0: sim,
1: e do Brasil, para saber o que a gente tem de semelhança, o que a gente precisa avançar e juntar as nossas forças.
0: Totalmente.
1: Né? E juntar as nossas forças.
0: Nosotros juntamos a veces las fuerzas acá con las mujeres brasileñas. En el grupo, en el movimiento Cuñacuera, hay mujeres brasileñas y paraguayas. Yo misma soy fronteriza, ¿verdad? Tengo doble nacionalidad. Y entonces, como mi mamá es brasileña, mi papá es paraguayo, yo crecí en los dos.
1: En la frontera.
0: Entonces, no hay como decir que yo soy solo paraguaya.
1: Sí.
0: ¿Verdad? No, yo soy brasileña también. Tengo amigas brasileñas que vienen acá. Nosotras vamos allá. Entonces, nos juntamos, ¿verdad? Es maravilloso, ¿verdad? Y sabemos muy bien la diferencia que hay entre la problemática que hay en Brasil y la problemática en Pedro Juan. Son similares, pero no iguales.
1: ¿Y cuáles son las diferencias que usted identifica aquí?
0: Yo veo que las mujeres paraguayas tenemos un poquito todavía la sumisión. Y las brasileras ya tienen un empoderamiento más visible, se siente,
1: sí,
0: se ve,
1: sí,
0: con más fuerza.
1: Mas isso é uma conquista recente no Brasil.
0: Sí, pero isso también en Paraguay. En Paraguay todavía estamos conquistando.
1: Estamos conquistando, sí, né? Isso é muito importante.
0: E é importante que sigamos.
1: Sim, sí, sí. E é uma conquista, assim, nós mulheres em todo o mundo.
0: Uhum.
1: A gente percebe uma mobilização das mulheres em todo o mundo. Eu participo de um movimento chamado Marcha Mundial das Mulheres.
0: Uhum.
1: Nós estamos organizadas no Brasil, na África, na América do Norte, na Europa, na Ásia, em todos os lugares. Aqui na América Latina também, em vários países. E esse movimento traz para a gente essa capacidade de enxergar muito como é que nós estamos em vários lugares, né?
0: Ah.
1: Então, a gente tem... as nossas organizações são diferentes em cada lugar, porque elas se adequam muito às construções locais. Mas o que a gente percebe é que há um movimento das mulheres no mundo ocupando esses espaços.
0: Sim.
1: Né? E nós precisamos fortalecer cada vez mais. Porque no mundo inteiro, as mulheres têm sofrido essas relações de submissão que a gente vem enfrentando gradativamente, mas
0: sim,
1: também tem um movimento muito forte de tentativa de negar a nossa existência.
0: Totalmente, e agora com mais força se vê.
1: Com muita força.
0: Sim.
1: Como é, por exemplo, o movimento da machosfera,
0: uhum,
1: que no mundo inteiro a gente está observando isso, que vem questionando o empoderamento das mulheres,
0: tal qual,
1: que vem legitimando a violência,
0: sim,
1: contra as mulheres, né? Então a gente, ao mesmo tempo em que a gente vem crescendo o movimento, dizendo, olha, nós mulheres somos capazes de trabalhar, de ocupar os espaços na política, de decidir sobre as nossas vidas e sobre a vida das nossas famílias, ao mesmo tempo em que a gente tem esse movimento, existe também um movimento de uma chamada machosfera, que são os,
0: uhum,
1: Red Pills,
0: sim,
1: que tem ódio às mulheres que estão nas redes sociais,
0: uhum,
1: e que é muito preocupante. Para
0: a
1: gente,
0: qual
1: é um movimento extremamente preocupante. Porque, Ruth, quando a gente olha para a história também, todas as vezes que tem grandes crises econômicas no mundo, somos nós as mulheres as primeiras a sofrer as consequências, né? Quando a gente,
0: sim,
1: olha para o período da...
0: Sempre.
1: Quando a gente olha aí no período em que a gente viveu a Inquisição,
0: uhum,
1: né? São as mulheres que morreram queimadas
0: as
1: na
0: brujas.
1: Fogueira, exatamente. Né? Então, em todos os momentos da história, sempre o ataque vem para as mulheres. Então, esse seria um momento, mais uma vez, de crise em que há uma tentativa de nos silenciar, Né? Então, a gente precisa olhar para isso com certo cuidado e com uma certa preocupação.
0: Sim.
1: E com força. Nós não podemos permitir que as mulheres sejam vítimas de violência por conta de organizações econômicas mundiais, mais uma vez.
0: E que perdamos leyes conquistadas con tanta lucha ahora, porque eso es lo que está sucediendo, se le está quitando los derechos que fueron conquistados por mujeres, ¿verdad?
1: Sí.
0: No sé, en Brasil y en Paraguay, ¿verdad? Son derechos que fueron conquistados por mucha lucha, sudor, garra, fuerza, ¿verdad? Salir de casa, incluso dejar a los hijos, a veces a mí me pasó, ¿verdad? Que tener que ir a marchar, ¿verdad? Entonces son cosas que se logran con mucho esfuerzo y ahora simplemente nos quieren sacar esos derechos.
1: Olha,
0: es peligroso.
1: Sí, extremadamente perigoso. E a gente precisa também entender que os direitos são conquistas que a gente tem que lutar por eles a todo momento.
0: A todo momento, todos
1: os
0: dias.
1: Nós não podemos deixar de lutar por eles, porque quando a gente deixa de lutar, tem sempre alguém querendo retirar direitos, e principalmente direito das mulheres.
0: Sim.
1: Então, essa é uma questão que a gente tem aprendido no Brasil. E a gente tem feito esse enfrentamento sempre juntas, assim, muitas mulheres olhando para isso e discutindo isso. Isso é algo que a gente vem debatendo muito forte no Brasil.
0: Porque viene ahora también una contraola femenina, ¿verdad? Femenina, voy a decir porque no es feminista. De mujeres que dicen por causa del feminismo es que hay mucha violencia. Por causa de todas estas luchas y todos estos derechos es que está todo como está.
1: Sí. O patriarcado, ele envolve algumas mulheres, né? Então, tem muitas mulheres que realmente estão acreditando nisso, porque elas foram induzidas a acreditar nisso e estão junto também nesse movimento contra outras mulheres. Mas são poucas, muito poucas, e que ele é um movimento construído muito mais pelos homens. E aí a gente também tem que definir aqui também que não são todos os homens, né?
0: Sim.
1: Não são todos os homens. Nós temos muitos homens no Brasil hoje que defendem a nossa luta, que estão com a gente nessa luta e que fazem sempre a nossa defesa. Mas a gente tem uma construção que eu acho que no Brasil a gente fala muito isso pelas nossas construções políticas históricas, né? Que são homens brancos, ricos, que não querem perder esse lugar.
0: Sim.
1: Né? Então eles têm feito esse movimento antifeminismo, um movimento anti-mulheres nos espaços de poder, mas nós estamos enfrentando. Né? Nós estamos enfrentando isso com muita vontade de vencer e de não permitir nenhum retrocesso.
0: Exato, né? Retrocesso não pode.
1: Nós temos, inclusive, participado de organizações. Recentemente eu estive em São Paulo, o terceiro ano que eu me encontro com parlamentares do Brasil inteiro, em que a gente tem feito justamente essas discussões, que nós precisamos juntar as forças. Então a gente começa também a se juntar com as parlamentares, com os movimentos sociais, mulheres de todo o Brasil, para a gente fazer esses enfrentamentos, né? Então existe sim algumas mulheres, mas elas são poucas. O que a gente percebe é que é um movimento, e é um movimento também econômico, um movimento internacional, um movimento que questiona a nossa existência, a existência das mulheres de todas as formas, né? E por isso também muita violência, muito feminicídio, né? Porque o Brasil também é um país, embora a gente tenha uma força muito grande, a gente tem um alto índice de violência contra as mulheres.
0: Sim. ¿Y con relación a las mujeres indígenas?
1: As mulheres indígenas também é um movimento que a gente vem acompanhando. A luta das mulheres indígenas no Brasil é basicamente muito forte por demarcação de terras. Né? Essas mulheres foram expulsas de seus territórios em determinado momento na história. E hoje elas têm uma luta muito grande pela retomada dos seus territórios. E quando a gente fala em retomada dos territórios, a gente não está falando só da disputa agrária pelas terras, né? Mas nós estamos falando de reconquistar o seu espaço, o seu modo de viver, da sua cultura, de poder vivência.
0: Devolver soberania, assim.
1: Exatamente. Devolver sua soberania, sua maneira de viver. Por exemplo, as mulheres indígenas, elas recorrem às plantas como alternativa de remédios. Mas hoje a gente tem uma discussão muito séria, que é o excesso de agrotóxicos.
0: Exato.
1: Que estão envenenando essas plantas que hoje as mulheres utilizavam como uma medicação.
0: Sim.
1: Né? Então a gente tem feito uma defesa, assim, são pautas diferentes, mas sim, também são pauta das mulheres, que são as mulheres que estão cuidando da saúde.
0: Sim. Né?
1: Em todas as culturas, você vai ver que nós temos a relação do cuidado.
0: Da relação,
1: né?
0: Do
1: e
0: cuidado.
1: De alguns aprendizados que são deixados de gerações para gerações, né? E a formação sobre as plantas, sobre a agricultura, sobre uma alimentação saudável, essas são pautas muito fortes das mulheres indígenas, das mulheres camponesas, das mulheres urbanas também, porque a gente quer sempre uma alimentação saudável para garantir saúde. Eu tenho discutido muito também, Ruth, a necessidade da gente pensar a saúde pelo viés de como não adoecer. Né? Que nós precisamos não adoecer.
0: Não adoecer.
1: E o que é que está nos adoecendo?
0: O que que está nos adoecendo? Eu tenho as minhas respostas, mas eu queria ouvir as suas.
1: Eu tenho, assim, várias hipóteses.
0: Uhum.
1: Né? No Brasil, a gente tem um alto índice de contaminação das águas, do solo, do ar, de agrotóxico, né? E a gente tem enfrentado isso grandemente. Mas nós temos diversa forma de contaminação das nossas águas.
0: Uhum.
1: Hoje, no Mato Grosso do Sul, eu tenho defendido e trabalhado junto com a comunidade pescadora, que vem denunciando a todo momento que, olha, está faltando peixe no rio. Mas a comunidade pescadora pesca há milênios, né? Talvez a profissão mais antiga do mundo, que sempre teve peixe. Por que que nos últimos anos passa a não ter mais peixe? Não é porque está pescando, é porque alguma coisa está interferindo no meio ambiente, né? Então, eu observo que nós temos, no Brasil, muitas doenças, doenças autoimune, crianças com deficiência, né? Eu tenho denunciado isso a todo momento. No Brasil, a gente tem observado que há um alto índice de crianças nascendo com deficiência e com neurodivergências.
0: Né?
1: Eu não sei se é uma demanda também aqui no Paraguai, mas no Brasil a gente tem. Então, vem crescendo o movimento das mulheres que são mães atípicas, porque essas crianças demandam muita atenção. E em muitos casos, os maridos abandonam as esposas e elas têm que ficar sozinhas com o cuidado das crianças.
0: Sim. Conozco isso.
1: Acontece aqui também,
0: também,
1: né?
0: Sí.
1: Também.
0: Tanto es que yo le entrevisté a una señora que tuvo que separarse del marido porque tenía un hijo autista.
1: Exactamente.
0: Y el marido no toleró, no consiguió.
1: No conseguiu acompanhar,
0: sí,
1: né? Então, isso é uma realidade no Brasil também.
0: Uhum.
1: E vem crescendo grandemente o movimento de mulheres, de mães atípicas, que a gente tem chamado, que são mães de crianças atípicas, são crianças neurodivergentes, ou crianças com alguma deficiência, com alguma doença, né? Então, isso tem crescido muito. E a hipótese, né? A hipótese é o que nós estamos comendo, né?
0: Uhum.
1: No Brasil tem uma frase que a gente fala muito, que é: nós somos o que nós comemos.
0: Sim.
1: Então, quer dizer, então nós estamos comendo alguma coisa errada.
0: Gleice, eu tenho que ir para uma pausa, mas a gente volta, tá? Gente, tenho que ir a uma pequena pausa comercial e logo seguimos com a professora Gleice Jenner Barbosa. Vamos falar um pouco também de tu trabalho, verdade? E de que realmente tenés para proponernos como... A senhora é deputada, né?
1: Sim.
0: Por...
1: Deputada estadual no Mato Grosso do Sul.
0: Deputada estadual. Ah, em este ano.
1: Sou deputada
0: e
1: sou pré-candidata a deputada novamente.
0: Ah, tá bom. Então tá. Vamos volver logo da pausa.
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0: temazo sonando cuando ya se pasan 50 minutos de las 22 con Arctic Monkeys haciendo Do You Wanna Know. Bom, llegamos a la parte final, mas a gente vai falar um pouquinho mais, temos uns 10 minutos aí. Gleice, fala um pouquinho do seu trabalho então.
1: Que pena, né, Ruth? Está chegando ao final, é tão bom bater um papo aqui.
0: Pois é. Pero as portas de Amambay FM sempre estarão abertas para vós.
1: Que coisa boa.
0: Se vos venís por acá na fronteira a visitar-nos, já sabe o caminho.
1: Ah, sim, com certeza. Com certeza. Me vou envolver.
0: Muito bem,
1: A gente tem feito um trabalho, Ruth, muito em conjunto com a população, né? Uh-huh. É uma forma que a gente... Eu sou sindicalista, uhum. né, no em Dourado, sempre representei a categoria dos professores e eu sempre trabalhei ouvindo a categoria, né, a gente uhum. sempre, com os professores, a gente chamava a categoria, fazia uma discussão sobre educação e levava as pautas que a categoria defendia. E tenho levado esse mesmo modelo e essa mesma forma de trabalhar para dentro da experiência parlamentar, né, a gente tem uhum. inovado um pouco nesse trabalho, então tenho feito muito trabalho de ouvir a população. De ir até os territórios indígenas, de ir uhum. até os territórios da educação, mas também a gente tem defendido o meio ambiente, ouvindo a população que vive do meio do ambiente. Então, uhum. a gente foi muito ao Pantanal para ouvir a população. Em 2024, vocês devem se lembrar, não sei se vocês estiveram aqui, sentiram aqui o fogo, sim, a fumaça do sim. fogo, né? Porque aqui na fronteira ali do Brasil, com a Bolívia principalmente... e aquilo me angustiava muito, porque eu falava, gente, tem gente morando nesse lugar, uhum. né? E depois do fogo, durante o fogo, a gente não tinha muito o que fazer, porque eu não tinha como resolver aquilo. Mas depois do fogo, eu fui até lá, peguei um barco, subi o rio para ouvir a população, para saber o que a população estava pensando. E foi uma experiência bem interessante também, porque a população disse que pouquíssimas vezes algum político chegou até eles, uhum. né? Então a gente tem feito um trabalho de escutar a população. Então eu tenho defendido muito o meio ambiente, a gente tem feito duros enfrentamentos e levantamentos questionando a necessidade de ter mais políticas de investimento na ciência, na tecnologia, para a gente investigar essas questões que nós falamos aqui, por exemplo, sobre a saúde. Né? A gente tem uma tese, uma hipótese de que seja agrotóxico, mas a gente precisa de estudo, a gente precisa de investigação, a gente precisa resolver essa situação. Então, a gente tem lutado muito para que isso aconteça. A minha pauta é educação, então eu luto muito para uma educação cada vez mais acolhedora e uma educação de qualidade para as crianças e para adolescentes no Brasil. Então, a gente tem feito esse enfrentamento porque a gente quer uma educação estatal. A gente tem enfrentado as terceirizações e privatizações porque a gente sabe que terceirização e privatização, uhum. ela traz prejuízo para a população.
0: Sim, sim, sim.
1: Né? E a gente quer uma educação pública, gratuita, de qualidade, estatal. Então, a gente tem feito muito essa luta, tanto na educação quanto na saúde. A gente tem trabalhado muito também para defender a liberdade religiosa dos povos. A gente tem no Brasil uma população que tem as suas religiões de matrizes africanas, mas também muitas religiões dos povos indígenas, né? Uhum. Então a gente tem um cuidado para que as populações possam viver livremente a sua cultura, né? Seu modo de viver, seu modo de pensar, embora o Brasil também seja um país majoritariamente cristão, uhum. né? Que tem uma população católica muito grande, uma população evangélica, mas a gente luta para que todas as religiões tenham a liberdade de manifestar a sua maneira de viver, sua fé, né? A gente também tem defendido muito as crianças, todas as políticas de fortalecimento das políticas públicas para poder garantir segurança para as crianças. E segurança para as crianças significa educação de qualidade, saúde, uhum. educação infantil, né? Para que as crianças tenham um lugar com seguranças para ficar desde a sua infância. Então, a gente tem trabalhado muito no processo de escuta da população, cuidando da segurança, da uhum. saúde, da educação, do meio ambiente. O meio ambiente, eu acho que é importante a gente falar sobre isso. Eu não sei como vocês estão trabalhando isso aqui no Paraguai, mas...
0: Ecofeminismo. Se chama, se diz ecofeminismo.
1: No ecofeminismo, sim, muito a partir da lógica do ecofeminismo, porque é sob o olhar das mulheres que a gente trabalha, né? No Pantanal, por exemplo, eu estive visitando uma comunidade que vive sob, muito perto de uma mineradora. Uhum. E a população sofre muito com os efeitos da mineração, né? Porque tem muito pó, muito ferro, as pessoas estão adoecendo, né? Então, a gente tem levado essas demandas constantemente. Então, e quem é que são essas pessoas que estão lá? Principalmente são as mulheres, né? Uhum. Então, eu trabalho muito sob essa perspectiva, realmente, do olhar das mulheres para todas as políticas. Para as mulheres pescadoras, muitas mulheres pescadoras. E que interessante, né? Assim, quando pensar as mulheres pescadoras. Porque durante muito tempo, as mulheres pescadoras, elas não existiam dentro do contexto. Assim, sempre eram os homens que estavam à frente. Elas estavam ajudando na pesca, mas elas não eram percebidas. E no Brasil, teve uma política da obrigatoriedade de ter uma carteirinha de pescadores. E na medida em que, obrigatoriamente, ela teve que fazer a carteirinha, elas passaram a existir politicamente, né? E a gente descobriu que elas são maioria. Tem muitas mulheres.
0: Que maravilha.
1: E que sempre existiu, mas que não apareciam, né? Então, quando a gente fala dessa necessidade de dar visibilidade para as mulheres nesses espaços, é porque nós sempre existimos, sempre estivemos em todos os espaços, que a gente não tem a visibilidade, né? Então, por isso a gente tem muito forte.
0: Precisou de uma carteirinha para ser visível.
1: Precisamos de uma carteirinha, de um documento para dizer, olha, nós existimos, nós estamos aqui, né? E foi bem interessante esse processo também com as mulheres pescadoras. E as mulheres pescadoras, elas estão cuidando das águas. Uhum. Elas estão cuidando dos rios. Elas estão dizendo pra gente, olha, tem problemas no rio, o que fazer, né? Então, a gente tem feito uma luta muito grande na defesa do rio. E principalmente também no rio Paraguai, na bacia do rio Paraguai. A gente tem um cuidado muito especial com os rios que estão nas fronteiras, né? Eu aprendi com os povos indígenas que os rios, eles são os povos Guarani Kaiowá, eles dizem assim que os rios, eles são como as nossas veias do nosso corpo, né? Então,
0: que lindo.
1: É muito bonito, né? Eu sou uma fã dos povos indígenas.
0: Eu também.
1: Porque eu aprendo muita coisa com eles.
0: Muita coisa linda e pura e natural. E você vê que realmente dali que vem,
1: exatamente,
0: né?
1: Exatamente.
0: A verdade, é a minha força. A natureza, né?
1: Eu acho que a minha força de lutar pela natureza vem muito dessa experiência dos povos Guarani Kaiowá. Porque eles trazem muito isso, assim, nós somos o meio ambiente, né? Então, se eu destruo uma árvore, eu estou destruindo a mim mesmo. E é isso, porque quando a gente está falando aqui, olha, as crianças estão nascendo com deficiência, peraí, nós estamos destruindo o meio ambiente.
0: Sim.
1: Nós estamos destruindo alguma coisa.
0: É uma resposta.
1: É uma resposta. Então, nós também somos parte desse meio ambiente, né? Então,
0: e a gente precisa limpar as veias.
1: Então, a gente precisa limpar as nossas veias, né? Aqui, se a gente não comer bem, a gente entope as veias, a gente morre, né? E se a gente não cuidar dos rios, a gente também vai perder a nossa vida, né? Então eu tenho muito essa associação do nosso corpo com a terra, né? Com a mãe terra, com a mãe natureza. Então, esse trabalho é um trabalho que a gente tem feito com muita força. E aí, assim, a gente apresentou mais de 50 projetos de lei, são muitos requerimentos, muitas visitas, muitas indicações, sempre nessa pauta e um cuidado especial com as mulheres. Né? Essa é uma pauta que a gente tem. A gente escuta as mulheres e a gente também cuida muito das mulheres, pensando políticas públicas para as mulheres. Enfim, a gente tem um mandato lindo, sabe? Um mandato novo, um mandato inovador, um mandato que tem sido diferente, uma política que a gente tem construído coletivamente, acreditando que é possível transformar o mundo a partir dos nossos sonhos, dos nossos desejos de mudar e de fortalecer o povo a partir das mulheres. Então, a gente tem feito um trabalho muito, muito aconchegante para a população e muito a partir desse olhar. Então, tem sido um trabalho, uma experiência muito, muito, muito bacana.
0: Que lindo trabalho, Denise.
1: Sim, eu também. Eu escuto muito isso. Outro dia, A gente tem um movimento hip hop no Brasil, né? E a gente apresentei um pouco dos nossos, da nossa tarefa, e um jovem falou assim: nossa, o seu mandato é muito hip hop, né?
0: É bem porque... isso. É hip hop e rap, né? Porque o rap fala muita verdade,
1: exato,
0: né?
1: Exato, exato. E a gente faz muito isso, faz, né? Na prática, né? Então, o nosso mandato é isso: é um hip hop e um rap na prática mesmo, é o que a gente está vivenciando. Então, é o trabalho que a gente tem feito e a gente está à disposição para ouvir, para construir.
0: Então, falando nisso, como que a gente acha a Gleice Jane?
1: Olha, procurem a gente pelo Instagram, que é Gleice Jane MS. Tá. MS, que é de Mato Grosso do Sul. Então, Gleice Jane MS. Me procure, entre em contato, conheça o nosso trabalho, façam crítica, façam sugestões. E eu quero saber mais também sobre a vida das mulheres no Paraguai, saber como é que nós podemos juntar as nossas forças para a gente crescer juntas, sabe?
0: Isso mesmo.
1: Como é que nós, com o nosso mandato, pode fortalecer a luta das mulheres aqui no Paraguai? Né? Então, nos diga que a gente está à disposição para poder fortalecer e construir com as mulheres. O movimento que eu participo fala que muito que a gente precisa mudar o mundo para mudar a vida das mulheres, para mudar o mundo, né? São duas coisas juntas, né? Então, e eu acredito muito nessa força. Nós temos um poder transformador gigante.
0: Com certeza.
1: E quero muito contar com as mulheres do Paraguai também, para nos ajudar a pensar como é que nós vamos mudar esse mundo.
0: Eu vou pensar.
1: Pra gente. Eu vou deixar essa tarefa
0: para
1: você.
0: Eu vou mandar
1: Ruth,
0: no seu Instagram, já estou seguindo lá. Gleice Jane MS. Muchas gracias.
1: Eu que agradeço.
0: E a todos los que vinieron contigo.

sentia um acréscimo de estima por si mesma e parecia-lhe que entrava, enfim, numa existência superiormente interessante, onde cada hora tinha o seu encanto diferente, cada passo produzia um êxtase

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5: 7:01.
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0: Saudações cooperativistas para todos que nos ouvem. Eu sou o Guilherme Boller e estou chegando no seu rádio com uma nova edição do Informativo Coamo. Hoje é sexta-feira, 10 de julho de 2026, dia da pizza e dia mundial da lei. Reze nesta data para Santo Olavo, o rei da Noruega. A lua está na fase minguante. Este programa que você ouve agora é uma produção da assessoria de comunicação da Coamo e conta com reportagem de Ilivaldo Duarte. Começa no seu rádio o programa da família rural e cooperativista.
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0: O governo federal lançou recentemente o Plano Safra 2026-2027, principal instrumento de apoio ao financiamento da produção agropecuária brasileira. Apesar do aumento dos recursos anunciados e da redução em algumas taxas de juros, o novo plano também traz desafios para os produtores rurais, especialmente em relação ao volume de recursos disponíveis para determinadas linhas de crédito e de investimentos. No programa de hoje, nós vamos abordar os principais detalhes do novo Plano Safra e seus impactos para os cooperados da Coamo. Para isso, o diretor de negócios da Credi Coamo, Gilmar Antônio Peri, vai trazer para a gente uma análise das novas condições de financiamento, vai comentar as mudanças nas taxas de juros e explicar como a cooperativa de crédito está estruturada para garantir recursos aos produtores na próxima safra. Segue com o seu rádio sintonizado aqui com a gente para conferir todos os detalhes. O Informativo Coamo vai agora para um rápido intervalo, mas logo nós já estamos de volta.
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0: A lua minguante é uma fase estratégica para planejar o próximo plantio. Faça análise de solo, corrija o pH com calcário se for necessário e aproveite para incorporar matéria orgânica. Compostagem feita agora terá tempo de maturar até a próxima lua nova, garantindo um solo mais fértil e equilibrado. Na próxima semana, a Coamo vai promover a quinta edição do Tour de Sementes na UBS de Furnas, em Manuel Ribas, no Paraná. Por mais um ano, cooperados de toda a área de ação são convidados para conhecer os processos do sistema produtivo de sementes da nossa cooperativa, como recebimento, processamento, análise e tratamento industrial, além da oportunidade de conhecer em detalhes cada uma dessas etapas. Os cooperados participantes também terão a chance de estar em contato com a área técnica da cooperativa e conferir de perto os investimentos que a Coamo tem feito na área de produção de sementes. O tour vai ocorrer entre os dias 14 e 17 de julho na unidade de beneficiamento de sementes de Furnas, no Paraná. Você que é cooperado, entre em contato com a sua unidade para garantir a sua participação no evento.
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0: O Plano Safra 2026-2027 já está em vigor e traz mudanças importantes para o financiamento da atividade agropecuária. Embora as taxas de juros tenham apresentado redução em algumas modalidades, o volume de recursos destinados a determinadas linhas de crédito continua sendo motivo de atenção para o setor. Hoje, no nosso espaço de reportagem, nós recebemos o diretor de negócios da Credi Coamo, Gilmar Antônio Peri, que avalia os principais pontos do novo Plano Safra e explica como a cooperativa se preparou para apoiar os seus associados. Você confere todos os detalhes na reportagem de Ilivaldo Duarte.
4: Esse ano teve uma melhoria, assim, em valores de 1,7%, é quase insignificante, na verdade, em relação ao ano anterior. Mas na ordem de 525 bilhões de reais para, vamos falar assim, agricultura empresarial, e 85, na ordem de 85 bilhões, 86 bilhões para agricultura familiar. Quando você soma os benefícios da agricultura familiar, que daí eles colocam mais alguns benefícios dentro disso, a agricultura familiar vai para 97, quase 98 bilhões de reais, perfaz um total aí na ordem de 610, 620 bilhões de reais, o que dá, sim, muito pouco em relação à necessidade de recurso que se, né, se tem necessidade hoje no país para você fazer uma agricultura realmente com alta tecnologia, onde é que você tenha que ter produção, né?
5: Muito bem. E com relação às taxas de juros?
4: Olha, houve uma melhoria, né? Houve uma redução nas taxas de juros, né? A gente pode citar, assim, como exemplo, os demais produtores, que eram 14% na linha de custeio e comercialização, veio para 12,5%, né? Trouxe para 12,5%. O Pronamp, né, que é o médio produtor rural, na ordem de 10%, ele trouxe para 9%. E para o Pronafiano, né, ele, assim, ele faz uma escala, na verdade, o Pronaf, ele faz uma escala entre 1% e 7,5%. Então, a agricultura familiar, na verdade, ela teve, assim, uma redução muito menor, né? Porque ano passado falava, assim, 8%, né? A gente trabalhou muito em 8% ao ano e agora trouxe para 7,5% na base de custeio e comercialização.
5: Então, você dá para dizer que o plano é um plano limitado e juros elevados?
4: É, vamos falar, a expectativa dos nossos agricultores, dos nossos associados, eles tinham, assim, uma expectativa de uma queda maior, né? Até a própria OCB, o CEPAR, trabalharam números, né? Que seriam, a proposta que foi feita seriam menores, né? Mas, diante de todo o cenário que a gente vem vivendo, de arte de Selic ainda um pouco elevada, foi o que foi possível ser feito, né? E a gente acredita, assim, que nós teremos condições de atender a todos os nossos associados aí.
5: De forma geral, o que a gente percebe é que as entidades que representam os produtores do Brasil, eles, na verdade, esperavam mais do governo e, principalmente, espera que tenha mecanismos para transformar esse investimento direto no campo, né?
4: Sem dúvida, né? Mas todos os anos, né, as propostas que os órgãos hoje, que, né, principalmente a OCB, que é a Organização das Cooperativas Brasileiras, e a OCEPAR, propõem uma série de situações para que o Plano Safra se desenhe, né? Mas a gente, né, nós notamos que esse plano agora atual, ele veio assim, ele houve uma transferência de recursos, né? Saiu muito recurso das linhas que nós chamamos de juros oficiais, né? Que é essas taxas de juros oficiais, tanto na linha de investimento quanto na linha de custeio. Então, você pegou o custeio em relação aos juros oficiais do ano passado, reduziu-se o volume, né? E o investimento cresceu. Só que o investimento cresceu nas linhas livres, nas modalidades de recursos livres. Então, há uma alteração no volume de recurso, porém com juros livres. Isso que a gente, né, nós entendemos, enquanto a cooperativa entende, de que poderia ser, né, de uma forma geral, né, não mexer tanto nessas linhas como se fez o processo.
5: Isso quer dizer que esses juros livres aí, eles impactam diretamente no custo de produção?
4: Vai impactar no custo de produção e, ao mesmo tempo, que vai impactar também na renovação do parque maquinário dos agricultores, né, de um modo geral. Porque a alteração de taxa, né, num juro, você reduz um pouco a taxa, né? Você pegar o Moder Frota, que é a grande linha hoje de modernização da frota de maquinário do nosso agricultor, ele saiu de 13,5 e veio para 12,5. O Pronamp Investimento veio de 12,5 para 11,5. Só que essas linhas, houve uma redução no volume de recurso. O Pronamp, né, cresceu um pouquinho, mas os demais produtores, o Moder Frota, vamos falar assim, reduziu-se bem, na ordem de 5 bilhões e 800 de redução. Né? O ano passado nós tínhamos 9 bilhões e meio de limite, e esse ano nós temos 3 bilhões e 700. Então, quando você pega isso daí, vai encarecer, né, na necessidade de você renovar o parque maquinário. Isso que a gente está nesse descompasso, na verdade, que teria que ser melhor analisado, né?
5: Ô Gilmar, eu estava vendo aqui, fazendo uma análise, o governo não diz nada, não cita nada com relação à subvenção seguro rural.
4: Então, outra. Normalmente você também tem uma expectativa de todos os anos de você fazer uma boa proteção ao nosso quadro de associados. E esse ano ele não fez qualquer tipo de menção de subvenção. Então, o que que estrategicamente a Credicuamo trabalhou junto às seguradoras, que são as grandes detentoras do nosso risco dentro de casa? Nós fomos lá e negociamos com as seguradoras, ajustamos as taxas. Então, se você pegar a taxa média nossa em relação ao passado com esse ano, caiu na ordem de 17%, entre 17% e 20%. Por que caiu na média? Porque a Credicuamo, como ela customiza o seguro agrícola por agricultor, por propriedade, por talhão, Então, essas operações, na verdade, alguns associados podem ter na ordem de 20, 25%, outros na ordem de 15, 12, 15% de redução na sua taxa efetiva. Houve uma melhoria também de produtividade, né, que nós fizemos também uma negociação com a seguradora, melhorando o gatilho, né, para ajeitar o seguro agrícola. Então, mesmo o governo não se manifestando com relação à subvenção, nós ajustamos com as seguradoras uma redução de taxa para que também não fique pesado para o agricultor na opção de fazer o seguro de proteção.
5: Quer dizer, então, o cooperado da Credicoamo, ele está amparado?
4: Sem dúvida, sem dúvida. Foi uma das preocupações que nós tivemos, né, que a Credicoamo vem constantemente se preocupando, porque a adesão do associado ao seguro agrícola, principalmente nesse momento que estão se falando tanto em intempéries, tanto em El Niño, né, que, né, tem um medo, na verdade, hoje sendo instaurado aí, né? Mas a gente, na preocupação da Credicoamo é trazer, na verdade, algo que seja possível para o agricultor, né, para o nosso associado, fazer aquisição, fazer adesão ao seguro agrícola.
5: Muito bem, Odimar, falamos do seguro, então, e agora com relação ao plano Safra. Mesmo com essas dificuldades, como é que a Credicoamo se preparou e o que, que a Credicoamo anuncia para os seus cooperados com relação à linha de financiamentos aí para essa próxima safra?
4: A Credicoamo sempre também, nós sempre, né, sabemos que a Credicoamo é uma cooperativa dos associados da Coamo, né, dos cooperados da Coamo. Então, todos os anos nós nos preocupamos em buscar os recursos a juros oficiais do plano, em condições normais, tanto de custeio, comercialização, investimentos, nós temos hoje recursos suficientes para atender o nosso associado de forma muito tranquila, para atravessar o 26-27, né, o plano 26-27 de plantio dos associados. A Credicoamo vai disponibilizar com recursos livres e recursos próprios da Credicoamo na ordem de 3,5 bilhões de reais para atender a todos os associados da Credicoamo e da Coamo.
0: Você acabou de ouvir aqui com a gente a entrevista realizada com o diretor de negócios da Credicoamo, Dilmar Antônio Peri, que detalhou o novo Plano Safra do governo federal e comentou sobre a disponibilização dos recursos aos associados da cooperativa. Essa entrevista foi veiculada originalmente no Momento Coamo, programa que é exibido no canal da cooperativa no YouTube. Se você ainda não conferiu, acesse a plataforma e acompanhe essa conversa na íntegra e com ainda mais detalhes.
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6: Eu trago agora a cotação dos produtos agrícolas com os preços praticados pela Coamo na praça de Ponta Porã na tarde de ontem. A soja, saca de 60 quilos, ficou cotada a R$ 107,00. A saca de milho ficou cotada a R$ 44,60. Trigo tipo 1, R$ 70,00. Novamente, então, os preços praticados pela Coamo em Ponta Porã. A saca de 60 quilos da soja, R$ 107,00. Milho, R$ 44,60. Trigo, R$ 70,00. Lembrando que estes foram os preços praticados pela Coamo com base em Ponta Porã na tarde de ontem.
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0: Nós já vamos chegando ao final de mais uma edição do Informativo Coamo. Mas antes de encerrarmos o nosso programa, eu deixo um convite aos nossos ouvintes para que visitem o estande da Coamo na Festa Nacional do Carneiro no Buraco. A tradicional festividade de Campo Mourão teve início ontem e será realizada durante todo esse final de semana. E a Coamo é uma das apoiadoras deste grande evento. O amplo estande da cooperativa na festa vai apresentar os produtos e serviços da Coamo, com exposição de máquinas e insumos agrícolas, apresentação da nossa linha alimentícia, apresentação dos serviços da Credicoamo, além de uma trilha do cooperativismo, que evidencia os benefícios do sistema para os cooperados e para toda a comunidade. Quem visitar o nosso stand também vai ter a chance de conhecer as oportunidades de trabalho existentes na Coamo, com orientação direta dos profissionais da área de gestão de pessoas da nossa cooperativa. Aproveite também esta oportunidade e venha tomar um café Coamo no nosso stand durante a Festa Nacional do Carneiro no Buraco. Com esse convite, eu encerro o programa de hoje. Muito obrigado a todos que diariamente nos acompanham aqui no rádio. Amanhã eu estou de volta trazendo para você uma nova edição do programa da Família Rural e Cooperativista. Um forte abraço para todos que nos ouvem e até o próximo Informativo Coamo.
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5: Cotização de monedas em la 100.5.
6: Dólar guaraní se cotiza en la compra 6.000, en la venta 6.090. El real con el guaraní se cotiza en la compra 1.150, en la venta 1.180. El dólar con el real en la compra 5.17, en la venta 5.27.
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0: Un clásico apareciendo en esta parte de Frecuencia Activa. You Are The One con Aja.
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0: 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Tenemos comunicación desde exteriores. ¡Vamos!
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0: Apareciendo los rancheros en la 100.5 en esta jornada de viernes. Tema indicado por nuestro amigo Humberto, el Che y los Rolling Stones. Tenemos ahora comunicación desde exteriores. ¡Vamos!
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14: 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Es el bloque final de esta primera hora de Navegamos. Bueno, como ya saben, tenemos mucho por compartir hasta las 5 de la tarde. De momento, vamos a centrarnos en lo que tenemos a continuación.

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8: 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Bien, seguimos con más canciones, ¿les parece? Vamos a hacer el desorden con Ale, que suena justamente con su canción que lleva este título, ¿está bien? Eso nada más era. Desorden, Ale.

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1: 15 horas, 5 minutos.
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5: 16:02.
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0: 16:50 en todo el país. Y bueno, nos preparamos porque tenemos contacto desde exteriores con nuestro compañero Nery Aguirre, así que ya lo presentamos.
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0: Buenas tardes, Nery Aguirre, adelante, por favor.
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0: Excelente, gracias Nery Aguirre desde exteriores allí en Percao, que se encuentra apostado en Parque Duservais. Es momento de visitar. 16:53 en todo el país. Ahora sí escuchamos a Jota Questi, de volta un nuevo.

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2: 19:02.
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